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0: Beijo, meu amor.
1: Obrigada.
0: Agora, você viu que combinou? Obrigada. Você tava linda de todo jeito.
1: Obrigada,
0: Deus
1: uma
0: abençoe.
1: Salva de palmas pros meninos, que eles
0: obrigado,
1: arrasaram gente. Muito, estão me ajudando.
0: Sempre, sempre.
2: Deus abençoe esse projeto
1: que
2: maravilhoso.
1: Deus, que Deus retribua para você milhões de

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1: Em Uiraúna, terra dos músicos, dos sacerdotes e dos médicos também, às 12 horas e 10 minutos. Boa tarde.
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1: A partir de agora estamos chegando no dial do seu rádio para lhe deixar bem informado com as notícias locais, regionais, estadual e nacional. O meu dessa frequência que é 104,9 da Capivara FM, o som das águas, como também a Poço Dantas FM, que retransmite esse rádio jornalismo, que hoje tem a produção e a apresentação de Geraldo Andrade. A sonoplastia dele, Alex. Hoje é uma sexta-feira, o dia é 3, o mês é julho, o ano é 2026. Hoje se comemora o Dia Internacional Sem Sacos Plástico. Dia Nacional de Combate à Discriminação. O santo do dia é aquele que vê para crer. São Tomé, com sol nesse momento. A temperatura em Uiraúna só baixa. A mínima 20 graus Celsius, a máxima 32. E vamos aos destaques da edição de hoje do programa O Uiraúna Bom. Águas do Rio São Francisco chega ao Uiraúna e consolida o avanço do ramal do Apodi no sertão. Em visita de Lula a Luiz Gomes diante o palanque, prefeita Leninha Romão é destaque na cena ao solicitar de sua excelência o presidente da República ações em prol dos autistas. E mais no programa de hoje você ficará sabendo. Governo Lula apresenta aos Estados Unidos plano de negociação para evitar tarifaço. Já por outro lado, Flávio Bolsonaro pede aos Estados Unidos pausa de 180 dias antes de novas tarifas. Operação da PF apura irregularidades na transparência de emendas PIX. Presidente do Senado atua para deixar a PEC do fim da 6x1 para depois das eleições. Aí é procrastinação, viu? Polícia Federal prende alvo de sanção dos Estados Unidos em operação contra o PCC. Flávio Bolsonaro propõe que PIX não se conecte com sistemas não ocidentais. Já Lula diz o seguinte, rebate Flávio sobre o tarifaço e diz que a família de Bolsonaro age como integrismo. Polícia Federal aponta suspeita de que Sócio usou verba da Câmara para pagar carro para a filha. Eita, Brasil danado. Defesa de Bolsonaro cita a PGR e pede Moraes que mantenha a prisão domiciliar. E nos destaques das eleições 2026. Pré-candidato Renan Santos anuncia Haroldo Medina como pré-candidato a vice.

0: especialista de marketing político aponta erros de pré-campanha de Cícero Lucena. Já Luciano Cartaz diz que voto cruzado é inevitável, mas não pode ser regra geral nas eleições de 2026. Flávio Bolsonaro cancela a ida ao São João de Campina Grande, prioriza viagem aos Estados Unidos, mas agenda para a convenção do PL que homologará Efraim Filho como candidato ao governo. Essas e outras vocês ouvirão a partir de agora, no meu, no seu, no nosso programa O Iraúna Bom, que está só começando, recheado e apimentado de muitas informações, a partir de agora no dial do seu rádio.
1: Olá, minha gente, aqui quem fala é Flávio Leandro, tô passando aqui para parabenizar o programa O Iraúna Bom na Capivara FM, do meu amigo Geraldo Andrade, o repórter que tempera a notícia. Cutuca as esporas, Geraldo. Valeu!
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0: Ele mesmo! Cá estamos nós, rapaz! E agradecendo a Deus, que é a nossa luz divina, que sempre está iluminando o nosso caminho.
3: E não caminho e que me ajuda a seguir.
0: Sem Deus não somos nada. Sem Deus não vamos para lugar nenhum. A nossa vanguarda de tudo, nos permitindo depois de ausente por cá, né? Ontem, já que Sampaio substituiu divinamente bem, nós estávamos na ilustre visita da autoridade máxima do Executivo Brasileiro
4: nordestino. E agora em setembro vai entrar o grosso.
0: Oi, Luiz Inácio Lula da Silva, rapaz.
5: Você desconfia que
0: ontem,
5: tal...
0: Ontem lá por ontem fez uma visita e teve os bons pronunciamentos para a população que estava presente. Eu estava por lá, no eixo do Apodi, do ramal ali, em Luiz Gomes. Inclusive, destaque para a prefeita Heleninha Romão, que no elo de comunicação ao vivo solicitou ajuda para os autistas. Você vai ver aqui o áudio onde a prefeita falava, Lula respondia, daqui a pouco. Porque agora quero... Boa tarde, Alex! Você tá sorridente, a temperatura baixou. Será que é por causa das águas do Rio São Francisco? Rapaz, cedo era 19 graus e agora tá 20. Boa tarde a você que já está em casa, sentado à mesa, reunido com a família.
6: É claro.
0: Ah, isso não é novidade pra você, não. Se você não se deliciou, já se deliciou, no seu bom paladar, agradeço pela audiência aqui da Capivara FM, a Poço Dantas FM, todos os Poço Dantenses nos ouvindo, mandamos aquele abraço. Você que esteja entrando, saindo do seu trabalho, agora nos ouvindo pelo receptor do seu carro, poderia ser diferente, né?
7: Eita, carreira da...
0: Ah, carreira não, homem. Tu vai cair num abismo profundo e vai se afogar. E não se levantar mais, né? Não temos águas à disposição. Você que esteja nos ouvindo em qualquer parte por aquela ferramenta indispensável do seu dia a dia de labuta, rapaz, que é naquela boa, distante comunicação, rapaz.
6: O que é isso?
0: É o celular. Me diga que você não tem celular, homem. E você que esteja em qualquer parte do Brasil e do mundo nos ouvindo por ela, a grande vanguarda.

Guarda do século 21, poderosíssima internet. E a todos vocês, da forma mais prestimosa, bondosa, graciosa, grandiosa, agradecemos antecipadamente a audiência desse programa, deixando você bem informado, atualizado de tudo. Eu queria levar os parabéns, que foi ontem, rapaz, aniversariou aquele que já conquistou o coração dos fiéis ruralense, o grande e humilde sapiente representante de Cristo aqui na condição de vigário paroquial e de Uiraúna e Joga Claudino, Padre Dalmi e Sozense, da terra de Bento Freire. Paz, saúde, prosperidade e muitos anos de vida, sacerdote. E para

O sonho que tornou realidade. A população de Uiraúna está tendo a oportunidade de ver um sonho concretizado. Para muitos que não acreditavam, era de que isso poderia ser mais uma utopia. Diante as palavras mentirosa de políticos, sejam da direita e da esquerda. Desde a visita ontem do presidente da República a essa região, onde em seu helicóptero fez um pouso rajante ali no Riacho do Exu e foi lá para Luiz Gomes, onde a multidão de paraibanos e de Rio Grandense o receberam e o aplaudiu. Uma coisa é certa e bem correta. A obra é da população, que seja de direita, de esquerda, ainda não concluída, falta apenas 5%, bem próxima. Os testes que foram feitos, mesmo que acelerado, claro, o governo teve que fazer o seu marketing, já que a partir de sábado fica proibido propaganda, inauguração, diante do processo eleitoral, 3 meses da campanha, que será em outubro próximo, dia 4. Mas saindo de lado, o que importa é que é dever e obrigação de quem está no poder, então, mostrar ações administrativas. Toda essa cifra grandiosa, volumosa, valorizada em dinheiro, são dos nossos impostos. E o que resta agora é contemplar, é se alegrar, fazer com que as retinas venham se encandear, ou seja, os seus olhos, com a maravilha. Porque eu estive por lá, ali, aqui no setor da BR-405, no trecho das Mangueiras, bem próximo daqui, dos estúdios. Uma bênção, porque não tem coisa mais abençoada do que a. Sabemos que dentro desses 90 dias, você pode até fazer a festa, tomar banho, o que quiser. Mas quando for já depois de 90 dias, e já com a conclusão desse trecho do ramal do Apodi, algo segue em suas curvas para chegar nos mananciais e para que possa abastecer as residências da população do semiárido nordestino ter algo em abundância. Até a temperatura hoje diminuiu. Cedo era 19 graus, agora está 20. Se deve aqui. Como é irrelevante a presença perene do preciosíssimo líquido. Só resta contemplar e até agradecer ao atual presidente, que esse sonho veio de longe, foi tirado do papel de Dom Pedro II há mais de 500 anos. E agora o que podemos dizer? Que as águas estão próximas, aliás, está ao nosso lado.

nossos olhos. E a partir de agora, o rio que nasce numa distância lá da Serra da Canastra de Minas Gerais chega ao semiárido do solo nordestino de tanta evaporação para levar água para uma população que tem a escassez diante. O El Niño tem sido dragão em destruir o precioso líquido em períodos de estiagem desse sertão nordestino.

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1: Ele mesmo, às 12h25, a partir de agora, quero ouvir o povo fala conosco e dá a sua opinião, tá? Alegria então, das águas da transposição. Teve uma postagem aqui, é o seguinte: ramal do Apodi, da transposição do Rio São Francisco, inaugurado ontem pelo presidente, apresenta falha e transborda. Não, a obra não terminou, ainda está em teste. Soltaram essas águas porque era correndo contra o tempo, né? No marco governamental. Mas a obra não terminou, não. Faltando de 5 quilômetros. Mas 90 dias ou mais, vamos aguardar a conclusão. Uma coisa é certa, o sonho já é realidade, né? E vamos esquecer essas radicalidades políticas partidárias. Lula, Bolsonaro, Bolsonaro, Lula. A obra chegou. E a obra é para beneficiar nós todos. A água vai servir para o bolsonarista, vai servir para o lulista, vai servir para o caiadista, vai servir para o romesista, vai servir para o missão, vai servir para todo mundo, rapaz. A água, preciosíssimo líquido, que é universal, é salvação.
2: Cadê a água daqui?
1: Chegou. Quem participação de ouvinte? Alô, boa tarde, quem fala?
3: Boa tarde, Geraldo Andrade, boa tarde a todos os ouvintes do programa ou Iraúna Bom. Realmente o Iraúna é muito bom. E depois dessas algas passando aqui, melhor ainda. Quem fala aqui é Zezinho Alves. Geraldo, eu quero comunicar à população que ali não é proibido tomar banho, não. Essas águas aqui, elas vão passar 15 dias para encher alguns pequenos açudes e ela tem que chegar a pudir na barragem de Oiticica. Então ela vai passar uns 15 dias aí e as pessoas devem aproveitar com grande responsabilidade, com cuidado de criança, sua churrasqueirazinha, sua cerveja, sem sujar a natureza, sem degradar a natureza. Não vai ser diferente de São José de Piranha, porque São José de Piranha passou 15 dias de festa. E eu, como conhecedor daquela obra de São José de Piranha, que ali na verdade foi o canal da redenção até São José de Piranha, isso aqui é apenas ramais. Quero deixar que tem problemas, pequenos problemas tem, mas isso aí é fácil demais se corrigir. Logo uma firma dessa gigante tem tudo para se corrigir ligeiro. E com certeza o Iraúna está de parabéns, o Rio Grande está de parabéns, né? Lula saiu um pouco triste porque as águas não foi o combinado, mas isso é natural. Ele pediu para que o pessoal comemorasse. E aqui o Iraúna, como está passando uma largura imensa, banhando a cidade, uma praia de água doce, as pessoas devem aproveitar, já que está muito quente, devem aproveitar essa água cristalina do Rio São Francisco para tomar banho. Quem sabe se eu não vou dar um pulo de ponta a mais tarde ou amanhã lá. Eu estou pronto para qualquer coisa aqui. O Iraúna ficou show. Se o Iraúna era bom, o Iraúna ficou melhor ainda. Então eu quero mandar um abraço aí para quem está ouvindo e convidar todos para tomar banho aí. E olha lá, se eu não pagar o churrasco de ponta a ponta, viu?
1: Eita, menino, pelo menos, Zezinho, eu vou lá comer o churrasco, já que eu não sei nadar e não bebo.

0: mas sem visualizar algo. Né? Só tô, só como beiradeira, só sei tomar banho de cuia ou de, chuveiro. Eita, menino. Eita, menino. E é porque eu convivi nos rios lá do, de Vaza de Cacimba, lá na Joca Claudinho, no Rio do Peixe. Eita, Tió! Tió tomou banho, rapaz. Viu, Alex? Tió tomou banho. Tió aproveitou a alegria das águas do rio. Do rio São Francisco, tomou banho. Pode tomar, Tió. Eu acho que Zezinho falou em 15, mas eu ouvi dizer que é 90 dias. Por enquanto a obra não terminou. Você vai lá, vá se purificando, lavando o seu corpo com as águas da transposição, Tió. Daqui a pouco, tem a participação do ouvinte ao vivo. E daqui a pouco a gente vai colocar o áudio de Tió, rapaz.
1: Vai, vai, Tió. Vai na inauguração do canal agora, tomar meu primeiro banho no canal, no Rio São Francisco. São grandioso pra fazer o cinema que vassuda. Agora Lula é bom, Lula é o pai da pobreza. Filma aí, vai, vai. Segura aí, viu? Segura aí.
0: Eita, menino, já tá bom. Tió já tá tomando banho, já tá tirando limpando o corpo, as águas do São Francisco. Eita, Tió, ele hoje tem medo de trovão, não, viu? Ô, Tió, é uma figura folclórica. Participação do ouvinte, alô, boa tarde, quem fala? E aí, você coloca o... Alô, boa tarde.
2: Boa tarde.
0: Antônio Leonardo estava por lá, rapaz, vendo as águas do velho Chico aqui no canal, ali nas mangueiras. E aí, Antônio Leonardo, fica à vontade. Alegre ou não?
2: Boa tarde, Geraldo Andrade. Boa tarde aos ouvintes da Capivara FM. O Irão na boa. Abraço para todo mundo aqui da Bela Vista, Belém Novo e todo o povo que está visitando esse serviço, essa obra grandiosa. Aqui por Iraúna, que é a maior riqueza que foi implantado, começado dando a ordem de serviço por Jair Messias Bolsonaro, e como é projeto de país, Lula está concluindo esse ramal 4, que é do Abudi, que é de grande benefício para nós, morador aqui do Iraúna. A gente agradece a Jair Messias Bolsonaro, que deu ordem de serviço e começou a obra, e Lula que terminou. É isso que temos que fazer. Não adorar político. Político tem que trabalhar para o povo, onde ele recebeu o voto, e fazer benfeitoria para a nação. E mandar um abraço aí para Tió, um grande amigo aí, empresário aqui do Iraúna, gente boa. Um abraço aí para seu pai, Assírio Tempero. Um abraço para o de Manu lá no Sítio Tigre, ele e a esposa dele, família. E um abraço para todos meus vizinhos aqui em Iraúna. E um abraço aí para o povo de Bela Vista, Belém Novo. Todo mundo. Vai um abraço aqui do amigo Antônio Leonardo, pelas redes sociais. Quem estiver escutando em qualquer lugar, receba esse abraço, um alô especial aqui do meu querido Retiro para todo o Brasil. Antônio Leonardo, sempre na audiência e dando seu ponto de vista positivo, sem babar, sem puxar saco de ninguém.
0: Esse aqui é o homem, rapaz. Antônio Leonardo é defensor, cobra, quando chega a ação para a população, ele parabeniza. Tem que ser assim, porta-voz do povo, Antônio Leonardo, que é você. É certeza, rapaz, né? Deixar a radicalidade de lado e contemplar a obra, que é a oportunidade para a população. Inclusive, eu e Antônio Leonardo estivemos quando o Bolsonaro, em 2022, deu o serviço lá em Pau dos Ferros, era o presidente. Eu estive quando Lula veio ali para as placas, quando tinha iniciado a obra, e agora estive ontem. Ou seja, por ser um formador de opinião, tem que estar presente e principalmente quando se trata de algo que é em prol da coletividade, rapaz. Aí, rapaz, mais ou menos esse banho de Tió, né, rapaz? Eita, menino! Ô, programa bom, rapaz! Tem participação de ouvinte? Vamos ao intervalo! Teve um confrade pré-candidato, radialista, que criticou e detonou

0: sou um pouco partidário, mas o presidente pela obra, né? O Nilvan Ferreira, rapaz. Não foi isso? Daqui a pouco. Vamos ao intervalo, a gente volta já já.
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0: 12h34.

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1: Ele mesmo, às 12 horas e 38 minutos. Você chama de volta com o programa O Uiraúna Bom, pela Capivara FM e também a Poço Dantas FM. Mas rapaz, tá me esquecendo. Hoje é sexta-feira, homem. Sextou é dia de quem, Marcondes de Zé? A pessoa Marcondes de Zé tomando uma cerveja e pulando ali no canal da transmissão. É, esquecido, rapaz, que hoje é o dia de Marcondes de Zé aumentar as dosagens da cerveja.

0: Leninha fez o L junto com o Lula, o L de Leninha, e cobrou de Lula ações para os autistas. Daqui a pouco, ao vivo aqui, o áudio. Mas vamos à participação do ouvinte. Alô, boa tarde.
1: Boa tarde, Vera. O governo veio só para inaugurar um container sem ter nem acabado a obra. Moral, viu? Ao contrário do tempo Bolsonaro, que foi inaugurar uma obra lá em Jati, 100% a obra concluída, e comparar essa obra que Lula reinaugurar, só um contente, sem acabar, sem nada. Eita, meu amigo. Quem sabe pra onde é que o Brasil vai? A Leninha falou nos autistas pra ele. E o que é que ele falou? Falou nada, ficou calado. Inventou logo uma desculpinha. Não, eu tenho que ir ali, não sei o quê. Inventou logo uma desculpa, saiu logo fora. Tirou logo o corpo fora. E ainda quer ser presidenta. Não consegue debater nem com o prefeito, um caba desse. Leninha, ela fez mais do que a parte dela. Ela foi lá, falou pro presidente lá. Leninha tá de parabéns, que fez isso. Agora teve uma cor que eu não gostei, que ela fez aquele ela ali. Eu não sei o que significa aquilo não, mas só que não gostei muito não. Mas ao contrário, do outro lado, ela tá de parabéns, que ela tocou logo nesse assunto muito importante. Agora ele parece que ignorou esse assunto aí. Inventou logo outra desculpa por sempre pra sair logo fora, logo. Eu digo que mais nunca ele vai aparecer aqui por esses lados. E não vai esquecer mais nunca dessa vergonha que ele passou também. Que isso aí é uma vergonha mesmo. Vergonha, o presidente não tem nem assunto pra debater um negócio tão importante desse aí. Geraldo, aí tu acha que ele vai concluir isso aí? Se ele ganhar, ele vai logo esquecer, ele não vai concluir isso aí não. Agora, se o outro ganhar, aí ele faz a conclusão disso aí. Mas por ele, se ele ganhar, isso aí fica esquecido pra ele. Igual outros cantos. Que eu já vi aqui na internet já, outros cantos esquecidos por ele também. Geraldo, aí tu não sabe como é político, não? Político é só na promessa. Agora de terminar isso aí, não termina mais nunca. Isso aí vai ficar esquecido. Você pensa que ele vai lembrar de concluir isso aí, se ele ganhar? Vai nada, o mato vai tomar de conta disso aí e adeus, tia, fica e pronto. Todo mundo irá ficar aproveitando nessa água, hein? Agora só quem sabe é vocês.
0: A Max da São Francisco, será que Max tá radical demais politicamente ou tá pessimista, hein? Pois é, não, mas ele termina a obra, homem. Essa obra já foi licitada. Pode demorar, mas termina, tá licitado. O dinheiro foi empenhado e tem que gastar, homem. Tem que fazer a obra. Toda obra, seja governo de esquerda, seja governo de direita. E claro, Lula faz parte do jogo, da forma maquiavélica política. Fosse Bolsonaro, fazia propaganda antes de terminar, que a partir do próximo sábado, até para falar em rádio, você tem que ter ponderação, para não fazer elogio e propaganda. Pode divulgar uma informação, porque senão, meu irmão, a Justiça Eleitoral bota lascando em você, na rádio e no apresentador. Participação do ouvinte? Alô, boa tarde.
2: Boa tarde, mais uma vez. Boa tarde para você, Geraldo, e para aquele jovem que nós vimos lá, é que ele está iniciando aí essas podas de árvore aqui em Uiraúna, lá em Joca Claudino. É, o nosso amigo Douglas, que é Didi, é dois irmãos, né? Estão fazendo poda de árvore, fazendo esse trabalho aí belíssimo nas plantas aqui de Uiraúna. Ele vai botar até um comercial aí na Rádio Capivara com você. E a gente parabeniza o trabalho do jovem engajado em fazer o bem à cidade do Uiraúna. Os parabéns aqui do amigo Antônio Leonardo. É, boa tarde para você, Douglas, e siga em frente. E Deus abençoe você e seu irmão nessa jornada de luta, de trabalho, de garra. Um abraço e obrigado mais uma vez de você atender a gente aí, viu, Geraldo?
0: Ok, Antônio Leonardo, é o Douglas, tava lá olhando... Que tá sendo turista, tanta gente lá, idosos, crianças, adultos, até os funcionários da empresária estão controlando, né? Carro vai, carro vem, porque.
3: Tem água daqui.
0: Já chegou e as caçambas estão por lá ainda. Tá em trabalho, né? Eita, menino, é alegria. Até a temperatura baixou, né, rapaz? A água atrai isso, né, rapaz? Olha. Eita, daqui a pouco sai ver, Leninha! Segundo aí que matou Lula de vergonha, disse que tá quem disse fala a Max.
4: Faz
0: e Nilvan, não, mas o L significa de Leninha, significa. O L significa tantas coisas, significa de lisura, de liberdade, lindeza, as águas da transposição, né, rapaz? Isso aqui é tudo isso, né? Corresponde Leninha, viu, o L? Você não gostou? Mas não disse por que foi que não gostou, né, o Max? Depois você vai ver também um cara igual a Max aí, o Nilvan Ferreira, que não gosta de fazer elo, que na comunicação criticou fortemente Lula não inaugurar uma obra e fez o povo nordestino de beijo que não terminou. Vamos à participação do ouvinte. Alô, boa tarde.
5: Boa tarde, Geraldo. Boa tarde, ouvinte do Iraúna Bom. Aqui é Martinho. Ô, Geraldo, ainda continue. Eu sei que talvez ele já... Eu tô ouvindo agora, liguei o rádio agora. Eu acho que ele já fez a participação dele. Eu continuo batendo na tecla, insistindo. Que eu quero saber a posição do Clodoaldo. Quer dizer, eu quero saber para a população, mas eu já sei. E você disse também que sabia. Mas o povo não interessa, não é isso. Eu quero que ele diga de público a posição dele politicamente aqui na Paraíba. O senhor está entendendo? Para muita gente que não sabe. Mas eu sei. Mas eu quero que ele diga com a boca dele. Tá entendendo? Quando ele tiver a participação dele, se já aconteceu, quando for na próxima participação dele, pergunta a ele. Pode dizer, pode usar meu nome. Martim está perguntando qual é a sua posição aqui na Paraíba. Porque eu já sei, você mesmo pode dizer. E ele disse que sabe também. Mais ou menos eu sei.
0: Mas ele não quer dizer, não, Clodoaldo, não, tá escondendo. Ele quer dizer que é secreto, né? Que é secreto, Rodo, mas ele já participou antes de ontem, quando eu estava aqui. Ele ligou, disse e respondeu. Só que ele falou ao vivo, né? Aqui ligou direto ao vivo.
6: Manda ele embora, Cooperócomo, já vi que falta no bolo.
0: Vamos ouvir agora a prefeita Leninha Romão no momento de quebra de protocolo que chamou a atenção de cobrar. Essa sugestão de ações públicas ao presidente Lula. Vamos ouvir.
7: Queria pedir, senhor, em nome do povo do Brasil, em nome do Nordeste, em nome de minha Paraíba, que o senhor tivesse um olhar, esse olhar de nordestino, de filho de pobre como eu sou. Eu sou filha de um vaqueiro, não tenho um diploma como o presidente não tem. Vamos olhar para nossas crianças autistas com políticas públicas de alta complexidade? É esse meu pedido em nome do povo nordestino, do povo de Uiraúna, que está sofrendo. Nós prefeitos não temos como manter. É muito difícil. Uma família que tem um autista, ela é abalada. Ela perde o controle, a estrutura. Então, com esse coração de Lula, vai lá e coloca política de alta complexidade para a
8: gente. Deixa eu lhe falar. Esse é um assunto, prefeita Leninha. Esse é um assunto que a gente tem discutido muito com o ministro Padilha e tem discutido muito também com o presidente do Senado e da Câmara.
7: Vamos fazer o L aqui.
8: Tá bem?
7: Vamos fazer o L. Meu autista.
8: Oi, gente.

0: eu vou ter que sair correndo. Porque eu vou ter que ir pra Quixeramobim agora. Um beijo no coração.
1: Tá aí, rapaz, já no final. Leninha pegou o microfone. Lá quebrou o protocolo. Depois Lula, pra responder, ela pegou o microfone. E daí, meu irmão, deu essa resposta. Ele disse que já ensaiou, né? Viu, Max? Já tá programado essa discussão com o ex-ministro da Saúde, foi Padilha, e agora a Márcia Belchior, né? Que inclusive falou lá, a secretária de... aliás, a ministra de Saúde. Vamos ver o outro lado, aqui o programa é imparcial. O Nilvan Ferreira foi mais algoz do que Max com Lula diante a inauguração da obra que não está concluída da transposição. E algo lá, houve um cálculo, Lula ia tá dentro da água lá, mas a água só chegou lá meia-noite, pediu aos prefeitos. E tem uns vídeos aí já da prefeita do Major Salo, do irmão dela, prefeito Luiz Gomes Tututa, com a turma, um safonete, que Lula pedisse, levasse o povo e contratasse alguém pra tocar. Algo não chegou na hora que Lula estava lá, não, rapaz. Andou distante, chegou bem longe. É, só chegou meia-noite. Vamos ouvir o Nivô Ferreira.
2: Eu não acredito que o Lula foi pro Rio Grande do Norte inaugurar uma ponte de contêiner.

0: Isso, na prática, é tratar o povo nordestino como idiota. É isso que o PT está fazendo. No desespero para inaugurar uma obra, como é que Lula vem ao Nordeste, ao Rio Grande do Norte, entregar uma obra que não está pronta, Lula? Você vem entregar uma obra que a ponte é de um container. Nunca se viu isso na história da engenharia mundial, da galáxia, um container servir de ponte para passar água por baixo, para poder inaugurar às pressas, um remendo, um improviso. Olha, o Nordeste tem que se libertar do PT. Ainda nos tratam como se fosse uma sucupira lá do bem-amado. Nos tratam como idiotas. O PT trata o povo nordestino como idiota. Onde ele faz o que quer, o que bem entende e o que acha certo. E o povo nordestino, grande parte dele, recebe de bom grado o que o PT faz. Olha aí, ó. Isso aí não é respeito ao Nordeste. Isso é mesmo que dizer assim, vamos inaugurar do jeito que está, faz aí o remendo, o tapa-buraco do jeito que tiver, que o povo do Nordeste, eles engolem. É assim que o PT está nos tratando. É por isso que a gente tem que ter dignidade e de não aceitar mais ser tratado desse jeito pelo governo Lula, pela esquerda e pelo PT. A gente precisa criar vergonha na cara de não aceitar isso, de não tolerar mais isso.
1: Eita!
2: Eita!
1: Eita, menina! Aí foi o Van Ferreira. Pois ele veio! Se você não acredita, acredita que ele veio, ô Nilvan. Todo mundo sabe que isso é questão, Nilvan. É dividendo partidário que é tirado. Será que a direita também, se fosse um Bolsonaro, fosse ele, fazia a mesma coisa? Já viu um... Já sabe como é o jogo maquiavel da política, né, dona de Letícia, 90 e tantos anos, leva dona de Letícia, Severina, ou suas irmãs, até neném, a mulher do volante, leva dona pra ver uma realidade, as águas do canal de transposição que passa aqui por no ramal do Apodi. Epa, mas vamos, vá. 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

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Eita, menino, Juninho aqui de Luiz Gomes perguntou.

Caro da ex-prefeita Mariana, que é filha de Pio, recebe do gabinete do senador Rogério Marinho em Brasília, que ela é assessora. Eita, menina. Tá perguntando aqui, junho, né? 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Agradecendo a postura, que daqui a pouco sairá da conexão.

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0: E vamos aqui na informação pelo programa O Iraúna Bom, rapaz. Eita, menina, após crise com Michelle, Flávio defenderá a indicação de mulher ao STF, menino. Ai, vai, Lula. Esqueça, como é o nome do cara lá que deu um banco? Esqueça lá como é o nome, rapaz, deu branco. O senador e pré-candidato à presidência, Flávio Bolsonaro, o Messias. O senador e pré-candidato à presidência, Flávio Bolsonaro, do PL, pretende defender publicamente a indicação de mulher para o STF. A iniciativa, segundo informações da coluna do jornalista Igor Gadelha, do Metrópolis, faz parte de uma estratégia para ampliar o diálogo com o eleitorado feminino após crise envolvendo a ex-primeira-dama Michelle Bolsonaro. Ah, meu irmão, por detrás desses políticos tem uns marqueteiros maquiavélicos. De acordo com esse assunto, Flávio pretende assumir o compromisso de indicar mulheres para a corte, caso seja eleito presidente. Tem nada de besta. Brigou com a madrasta. A madrasta agora está tão decepcionada que não vai ser nem candidata mais a senadora lá pelo estado do, aliás, do Distrito Federal. Já por outro lado, Flávio Bolsonaro, que vinha aqui por São João de Campina Grande, não vai vir mais. Está indo para os Estados Unidos. Lá vai sugerir a trocar a tarifa de 25% por sanções individuais. Cita a Lei Magnitsky. O senador e pré-candidato à presidência, Flávio Bolsonaro, do PL, sugeriu ao governo dos Estados Unidos a aplicação da Lei Magnitsky contra pessoas identificáveis, em vez de imposição de tarifa de 25% sobre os produtos brasileiros. A proposta foi feita em uma carta enviada ao escritório do representante comercial dos Estados Unidos. No documento, o senador também pede que qualquer medida tarifária contra o Brasil seja adiada até as eleições para evitar impactos políticos internos. Eita, nada de besta. Flávio afirma que a Lei Magnitsky seria um instrumento calibrado para atingir alvos específicos. A

aquele, tinha um Sansão, até um tempo desse, né, a Moraes, ele cita declarações atribuídas ao presidente dos Estados Unidos, Donald Trump, sobre possíveis medidas relacionadas ao Brasil em 2025, incluindo crítica ao Supremo Tribunal Federal e alegações de restrições de liberdade de expressão. E Lula também, rapaz, reage com, sobre também o tarifaço também ao Flávio Bolsonaro. Aqui vamos ouvir agora. Vamos ler agora a matéria. Aqui é imparcial. Escuta tanta denúncia como denunciar. O governo Lula apresentará aos Estados Unidos plano de negociação para evitar tarifas. O governo do presidente Luiz Lácio Lula da Silva, do PT, apresentou ontem aos Estados Unidos um mapa do caminho para orientar as negociações sobre a investigação comercial. Alerta pelo escritório de representantes de comércio dos Estados Unidos, a proposta visa evitar a aplicação da tarifa de 25% anunciada por Washington sobre os produtos brasileiros. O plano foi entregue em reunião entre o ministro Márcio Elias Rosa, do Desenvolvimento e Indústria, Comércio e Serviço, e o representante do Comércio dos Estados Unidos, Jameson Gray. Aí, já por outro lado, vamos ver a crítica que Lula fez também a Bolsonaro e família. Tem aqui, né? Vamos ver se aí. Eita, vamos ver aqui. Ah, tá chegando. É ao vivo, menina. As águas que era mais demorada chegou, por que que não chega, né? Ah, agora sim. Lula rebate Flávio sobre o tarifaço. Vamos ver o que foi que Lula disse. O presidente Luiz Inácio Lula da Silva afirmou que a família Bolsonaro age como integrismo que pretende submeter o Brasil aos interesses dos Estados Unidos. Você quer entregar, né? A família quer entregar todos os Estados Unidos. O presidente foi às redes sociais se manifestar contra o documento entregue ao senador e presidencial Flávio Bolsonaro, do PL do Rio de Janeiro, ao governo dos Estados Unidos ontem, que afirma que a sobretaxa proposta sobre os produtos brasileiros daria a Lula exatamente a vitória política que ele vem buscando. A avaliação consta em um documento de 86 páginas apresentado junto ao escritório de representante do comércio dos Estados Unidos e o órgão responsável pela investigação comercial contra o Brasil. No texto, Flávio Bolsonaro pede suspensão da medida e sustenta que a adoção de tarifas produziria o efeito contrário ao pretendido por Washington. Mas, de qualquer maneira, o que é em prol de uma coletividade, todo mundo vai querer. Até aquela ditada, boca vá a Roma, vai usar essa boca para ir o caminho de Roma, para defender, porque estamos no período pré-eleitoral, daqui a poucos dias eleitoral. Não vão fazer nada que seja para contrariar e ao mesmo tempo para desbancar e vir atingir a população, porque é o processo eleitoral. Agora depois, menino, salve quem puder. Seja de qualquer lado, esquerda, direita, centrão e tudo mais.

0: Mas depois do intervalo já tem uma resposta do Planalto, né? Sobre a questão do presidente ter vindo inaugurar um contêiner e não o canal todo. Depois do intervalo, aqui é instantânea a informação e os dois lados, tanto denúncia como denunciado. Depois do intervalo.
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0: 13 horas e 4 minutos.

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1: Ele mesmo, às 13 horas e 7 minutos, de volta com o programa O Uiraúna Bom, aqui pela Capivara FM 104,9 São Nasal. E temos outra ferramenta, rapaz, pelo Instagram, O Uiraúna Bom, rapaz, criado pelo meu amigo Marcos Ramos, rapaz, filho de Bezerra lá de João Pessoa, sobrinho da professora Virandir, rapaz. Pois é, rapaz. E, inclusive, você pode nos ver, se eu ver aqui, rapaz, como é o endereço, né, rapaz? Essa é arroba programa Uiraúna Bom, rapaz, é o Instagram, arroba programa Uiraúna Bom, rapaz. Eita menino, já temos quanto aí? 7.898 seguidores, rapaz, parabéns, meu amigo. Tá nos ajudando, é um grande defensor do programa aqui, é um grande colaborador, né? Obrigado, já temos 7.898 seguidores, queremos chegar a 10 mil, tanto aí. Arroba o programa Uiraúna Bom no Instagram, viu? Arroba o programa Uiraúna Bom. Agradecemos aqui a marca e a você, né? E tem aí já a matéria aí onde o Congresso, aliás, o Palácio do Planalto já se manifestou diante das críticas que estão fazendo sobre o contêiner que Lula usou para a obra da transposição na visita ao eixo norte do ramal do Apodi e não inauguração, né? Já temos aqui a matéria, vamos... Pois é, rapaz, nós temos a matéria aqui, rapaz, a matéria que chegou. Vamos ver aqui. Olha, o presidente Lula da Silva fez rasante no Rio Grande do Sul.

0: do Norte ontem para inaugurar o túnel Major Salles, com cerca de 6,5 quilômetros de extensão, que faz parte do sistema de condução das águas do Rio São Francisco no ramal do Apodi, município de Galos Gomes. Apesar da entrega não teve a água passando, segundo o próprio Lula, relatou que a água não chegou ao ponto previsto para a cerimônia devido a um erro de cálculo operacional. Outra polêmica é porque pipocou nas redes sociais que foram as imagens de um contêiner instalado no trecho do ramal do Apodi para permitir a passagem de água antes da conclusão integral da obra, com críticas de que é gambiarra, ou seja, improviso e etc. Tem aqui o BZN, né? Deve ser um site, né? BZN questionou o Ministério da Integração e Desenvolvimento Regional, que respondeu o seguinte: os contêineres instalados fazem parte de uma solução operacional, viu, Max? Nilvan Ferreira. Planejada, definida ainda no fim do ano passado para colocar em funcionamento a primeira etapa do sistema. Essa estrutura permitirá disponibilizar até 2 milhões de metros cúbicos de água para o Rio São Francisco, para o Rio Grande do Norte, aliás, do Rio São Francisco para o Rio Grande do Norte, garantindo que o Estado tenha condição de receber essa água sempre que houver necessidade. Ou seja, não se trata de improviso, trata-se de uma medida técnica para acelerar a operação do sistema enquanto as etapas seguintes são concluídas. Tá aí. Aqui a gente escuta os dois lados, tanto a denúncia como o denunciado. Jornalismo imparcial. Aí a resposta do Palácio do Planalto, do Ministério, da assessoria da Presidência da República.
1: Por favor, me ajuda.
0: Não, eu vou dar bem, homem. Alô, boa tarde.
2: Tá aí essa obra aí, do contêiner que ele vem inaugurar aí, sem concluir nada aí. Aí quer fazer a comparação de uma obra municipal que o gestor está dentro da cidade com uma obra federal, que é de um presidente que vive lá em Brasília, lá. Ele vai muito lembrar disso aí. Ai, muito. Isso aí vai ficar de jeito aí. Se ele ganhar essa eleição, que é o que não vai acontecer, ele vai esquecer isso aí, pronto. Aí você aqui do norte, vizinho aí, aí vocês vão ver se não é de jeito aí. Olha aí, geral, tá vendo aí a desculpinha dele aí? Não, eu tenho que sair às pressas. Isso aí é uma desculpa pra não debater nada.
0: Eita, menino, tá explicado o pessimismo de Max aí, tá radical, né? Eita, menino, pois é. E vamos falar já que, vamos falar de eleições 2026. Rejeição de Flávio Bolsonaro aumenta daqui a pouco, dentro daqui das informações com vista às eleições 2026, que a partir de, viu, Max? Max, a partir de segunda-feira você não pode dizer que fulano não vai ganhar ou ganhar não, que aí você lasca nós, lasca você, tem, pode ser, é propaganda eleitoral, veio de verdade, a lei 9.504/97, não só para Max, para qualquer um, é período de defesa, viu? Olha, o publicitário e especialista em marketing político Anderson Pires avaliou hoje que as pré-campanhas do ex-prefeito João Pessoa Cícero Lucena, do MDB, e do governador Lucas Ribeiro, do PP, apresentam falhas de comunicação e ainda não conseguiram consolidar uma identidade política clara perante o eleitorado. As declarações foram feitas durante a entrevista à imprensa ao analisar o cenário da disputa eleitoral deste ano. Segundo Anderson Pires, o principal problema está na ausência de conceitos e conteúdos capazes de diferenciar os pré-candidatos. Para ele, a movimentação política tem se concentrado na disputa por aliança e apoio, deixando em segundo plano a construção de uma mensagem consistente Eu já

Já disse aqui qual considera ser o principal erro. Essa avaliação vale para todos os pré-candidatos, mas diria que Lucas e Cis cometem esse equívoco de forma mais evidente. A falta de conceito e conteúdo claros que permitam posicioná-los diante do eleitor, mostrando que cada um representa. Hoje existe uma confusão porque a disputa deles tem se resumido basicamente à busca por estruturas políticas e apoios. Você que muda, né? Que o prazo das convenções termina agora em agosto, dia 5, né? E tem essa questão que é agora emblemática, escolher vice e aliança. Apesar da crítica, o publicitário fez questão de esclarecer que não considera essa condição necessariamente um equívoco estratégico, mas sim uma escolha diferente daquela que adotaria em uma campanha. Não estou dizendo que isso seja um erro estratégico, estou dizendo apenas que é um erro que eu não cometeria. Cada um define a estratégia que considera mais adequada para a sua campanha, ressaltou o publicitário.

Já o deputado estadual do Republicano Luciano Cartaxa afirmou que o chamado voto cruzado deverá ocorrer em alguns municípios paraibanos nas eleições de 2026. Mas defendeu que a prática seja tratada como exceção dentro da base governista. A declaração foi dada durante entrevista à imprensa falada paraibana. O voto é desvinculado. Se fosse como em 82, se você tem votado, fosse votar no partido de situação, de oposição, esquerda ou direita, tem que votar em tudinho. Não podia cruzar a voto, não. Era o voto vinculado, mas isso acabou. Em alguns momentos, em alguns casos, isso é inevitável, porque você chega a um determinado município e o prefeito já tem um compromisso antecipado com o senador. Então, muitas vezes, sobra apenas a segunda vaga de alguém que vai assumir esse compromisso. Né? É sobre essa questão, né? Entre os senadores, tem base da situação que apoia Veneziano e João, tem outra que apoia Veneziano de outro de oposição e apoia na boa. E assim se vai. E André Gadelha sobra na curva. E tem pesquisa para o Senado, né, rapaz? Vamos lá. O Instituto Seta, mais o site Polêmica Paraíba, no 12º levantamento, também já divulgaram ontem a pesquisa para o Senado. Vamos agora aos números. Na Paraíba, já que esse ano são duas vagas para cada estado. Você vota duas vezes para senador. O Polêmica Paraíba, juntamente com o Instituto de Pesquisa Seta, lançaram ontem o 12º levantamento do projeto de pesquisa mais inovador do estado. Pesquisa que foi realizada entre os dias 25 e 27 de julho, ouvindo 1.500 eleitores paraibanos, distribuídos em 90 municípios do estado, garantindo uma amostra representativa do eleitorado. Tem que ser registrado, se não for registrado, não divulga. O estudo está registrado sob o número do PB01-402-2026. O levantamento possui nível de confiança 95%, a mais de erro é 2 pontos. 2,5 pontos percentuais para mais ou para menos. Vamos aqui na pesquisa estimulada. Estimulada é como você cita o nome dos postulantes. João Azevedo tem 40,5%. Não, 40,5%, né? Por cento disparado. Veneziano e Vital do Rego tem 16,1%. Quase um empate. Mas agora é um empate técnico, né? Difere 3 pontos. Na Boa Vanderlei com 13,7, vou repetir. Veneziano Vital do Rio com 16,1, Nabu Vanderlei com 13,7. Marcelo Queiroz, 7,1. Major Fábio, 5,7. Rui Galdino, 4,5. Avenzo Arruda, 1,7. André Gadelhas, 0,8. Rinaldo Júnior, 0,3. E Rosilene Santana, 0,2. Branco e Nulo, 3,8. E não sabe, não respondeu, 5,6. Estou achando pequeno, é o número de indeciso, né, para o Senado. Tá aí. São duas vagas só, né? São aí os pré-candidatos ao Senado da República pela Paraíba. Já na questão... Esse aqui era para o voto 1, né, do senador. Na questão do segundo voto para o Senado... Veneziano Vital do Rego tem 21,9% na estimulada. João Azevedo tem 20,3%. É porque você vota em dois senadores, né? Ou você cruza os votos, né? Às vezes. Vamos lá. Nabu Vanderlei tem 7,9%. Marcelo Queiroga tem 6,7%. Avenzo Arruda tem 3,7%. Rui Galdino 2,9%. André Gadelha 2,5%. Major Fábio 2,4%. E Rosilene Santana, 0,4. Rinaldo Júnior, 0,7. Brancos e Nulos, 10,5. E não sabe, não respondeu no segundo voto para senador, 20,1. Tá alto. Será que alguém sabe só porque vota só em um ou não? Daqui a pouco, metade dos brasileiros espera novos casos de corrupção no governo Lula, diz pesquisa. Já o pré-candidato e o governador que disputa a eleição na Boa Vanderlei diz o seguinte: eu não tenho como vetar o que não foi colocado na mesa, diz Lucas Ribeiro sobre o movimento de suplência de Nabu entre a suplência entre Nabu e Odon. Vamos à matéria aqui. O governador da Paraíba, Lucas Ribeiro, do PP, comentou hoje em entrevista à imprensa
dos desdobramentos do voto cruzado dentro da base aliada e as movimentações políticas envolvendo aliado para as eleições de 2026. Ele afirmou que parte das articulações citadas ainda está no campo das especulações, que por isso não há como tratar o tema como decisão consolidada. Ao ser questionado sobre o avanço de articulações envolvendo o ex-prefeito de Patos, Nabor Vanderlei, em movimentos políticos, ele também cita o prefeito João Pessoa, Léo Bezerra, e o vereador Odom Bezerra. Lucas afirmou que não existe qualquer tipo de veto dentro da base governista para a construção de políticas ainda em discussão, já que eles são da base do ex-prefeito Cícero Lucena, né? Pois é, rapaz. Flávio sobre Lula é o único que quer o tarifaço dos Estados Unidos. É, não, e é. Essa matéria já demos neste tanto aqui, lembra, né? Tem tudo a ver com ela já. Em meio ao debate sobre os possíveis tarifas dos Estados Unidos a produtos brasileiros, o senador Flávio Bolsonaro, do PL de Janeiro, contestou as declarações do presidente Luiz Inácio Lula da Silva na noite de ontem. Parlamentar e pré-candidato a presidente da República negou envolvimento no suposto apoio à medida que responsabilizou o petista pela crise. Eita, moído. Como eu disse, ninguém quer atingir o povo. Quem quer atingir o povo? Vou usar o povo como massa de manobra para atrair voto, mas... Agora passa as eleições depois. Aí as ideias vão ser as dele mesmo.

rapaz. Opa. Saindo-se das gírias, vamos continuar com as informações, né, Zé Bezerra? Com informação da... com vista às eleições em 2026. A rejeição aumenta de Flávio Bolsonaro, diz Instituto. A imagem negativa do senador Flávio Bolsonaro do PL de Janeiro chegou a 60%, segundo o levantamento da Leite Puse Brasil, da Atlas Intel, divulgado nesta semana. O índice coloca o filho de Jair Bolsonaro em situação de forte desespero.

desgaste. Apenas 38% dos entrevistados dizem ter imagem positiva dele, com 2% não souberam responder. Na prática, Flávio aparece com um saldo negativo de 22 pontos percentuais entre a imagem positiva e negativa. O dado reforça o derretimento político do senador em um momento em que veio seu nome desidratar nas pesquisas eleitorais para a presidência, ao passo que observa o crescimento do presidente Luiz Inácio Lula da Silva, pré-candidato à reeleição. Pesquisa ouviu 4.999 pessoas entre os dias 26 e 30 de junho de 2026, com a margem de erro de 1 ponto percentual e nível de confiança de 95%. O levantamento está registrado no TSE sobre o número BR dígito 04582/2026. Bolsonarista acumula alta rejeição. Flávio não está sozinho no bloco de liderança da extrema-direita, com imagem majoritariamente negativa. O levantamento mostra que vários nomes associados ao bolsonarismo aparecem com rejeição elevada. O pior desempenho entre os bolsonaristas listados é o de Eduardo Bolsonaro, que tem 62% de imagem negativa e apenas 33% de imagem positiva, com um saldo de 29 pontos. Na sequência, vamos ver aqui como aparece o clã bolsonarista. Flávio Bolsonaro, 38% positivo e 60% negativa, saldo de 22 pontos. Vamos mais. Opa, deu um problema aqui, é ao vivo. Vamos lá, quem é mais dos bolsonaristas? Nicolas Ferreira, deputado federal de Minas Gerais, 39% positivo e 59% negativa. Quase, por causa de um ponto, não estava empatado. Empatado com o Flávio, né? E saldo de 20 pontos, menos 20 pontos. Menos 20 pontos, né? Saldo menos 20 pontos, como o Flávio Bolsonaro, 22. Michele Bolsonaro tem 35% positivo e 59% negativa. Saldo de menos 24 pontos. Jair Bolsonaro, 42% positivo e 58% negativa, saldo 16 pontos. Você vê que o nome de Bolsonaro ainda é forte, né, rapaz? Não tem, até em rejeição, ele é em relação às pessoas mais ligadas a ele. Romeu Zema, 32% positivo e 59% negativa, saldo de 27 pontos negativo. Ronaldo Caiado, 32% positiva e 54% negativa, saldo de menos 22. O Ronaldo Caiado não está, a rejeição dele não em relação aos demais, né? O dado mais incômodo para o bolsonarismo é que nem mesmo Jair Bolsonaro, principal liderança da extrema-direita, consegue inverter a curva de rejeição. Sua imagem negativa é de 58% contra 42% da imagem positiva. Ou seja, o clã bolsonarismo está muito negativista. E esse mesmo instituto também perguntou sobre o questionamento de corrupção, né? Metade dos brasileiros espera novos casos de corrupção no governo Lula, diz pesquisa. A pesquisa Leite Pulse de junho do Atlas Intel revela que 50% dos brasileiros consideram muito provável a revelação de grandes fraudes ou esquema de corrupção no restante do terceiro mandato do presidente Luiz Inácio Lula da Silva. Atlas Intel divulgou o levantamento hoje também. Outros 34% dos entrevistados avaliam o cenário como provável em algum grau. Já o índice de pessoas que acham que a revelação de novos casos pouco provável soma 10%. Outros 7% afirmam que ela é nada provável. Já a sondagem questionou os participantes com a pergunta: quão provável é que o Brasil enfrente o seguinte desafio risco durante os próximos 6 meses? O Instituto ouviu 4.999 pessoas em todo o país entre os dias 26 e 30 de junho de 2026. Os mais recentes escândalos de corrupção que ganhou o noticiário envolvem Jacques Wagner, ex-líder do governo Lula no Senado. Ele é alvo de investigações da Polícia Federal na Operação Compliance Zero. A PF apura suspeita de que o senador baiano tenha defendido o interesse do banco de seus sócios, como Augusto Lima e Daniel Vocari, em troca de vantagens pessoais, incluindo um apartamento de luxo e repasse financeiro para uma empresa de sua nora.

senador Efraim Filho, candidato a governador da Paraíba pela direita, diz que os temas que afetam a candidatura de Flávio Bolsonaro não produzem grandes impactos na sua campanha aqui do estado da Paraíba. Será, hein? Encerrando aqui as nossas informações da sexta-feira com vista às eleições 2026, vamos terminar com uma notícia geral aqui, rapaz, que é desanimadora, mais uma vez, para a economia brasileira. Eita, menino. É Brasil. Ah, vamos duas. Começar agora por essa daqui. A operação da Polícia Federal deflagrou hoje a operação Acesso Negado para investigar possíveis irregularidades na destinação das chamadas emendas PIX a município de Roraima. Os investigados apuram transferência de recursos para Iracema, a cidade para Iracema e São Luís do Anauá. É o nome, viu, dessa cidade? Eita, menino. E também a Polícia Federal também, ao todo, cumpriu 41 mandados de busca e apreensão em Roraima, Bahia, São Paulo e Tocantins. As ordens foram expedidas pelo Supremo Tribunal Federal, desse o ministro Flávio Dino, né? E vamos aqui também, até informação ainda sobre o líder do PL, o partido de Bolsonaro, né? Deixa eu ver qual é a punição que sai aqui contra ele aqui.

0: rapaz, a Polícia Federal apontou, diante de investigar o líder do PL na Câmara dos Deputados Federal, o Sócio Cavalcante de Janeiro, que utilizou recurso da cota parlamentar para custear o aluguel de um veículo usado por sua filha parlamentar. Foi alvo na última quarta-feira, na nova fase da Operação Rent Car, que apura o suposto esquema de desvio de recursos públicos. E vamos agora com essa última, né? Informação. Deixa eu ver aqui. Informação. Diante, menino, que as estatais brasileiras. Os Correios, com certeza, é uma delas, né? Os Correios tá aí mais notório, né? Tá sendo mais divulgado que os Correios tá mais quebrado que arroz de terceira. E o pior é que a conta que vai pagar é nós, que o governo abriu financiamento para pagar a conta.
1: E agora em setembro
0: aí vai entrar o grosso. Aí o grosso vai vir, viu, Lolo?
1: Então,
0: diante dos empréstimos.
2: Faz o L.
0: Rapaz, você não gosta. Eita, rapaz, esse sonoplasta gosta de um L.
3: Manda ele embora, Cooperoc, já vi que...
0: Olha, as empresas estatais brasileiras, federais, estaduais também, municipais. Não sou a que pertence à União, não. Os estados, vamos dizer. Encerraram os primeiros 5 meses de 2026 com um déficit primário de 7,4 bilhões. No acumulado de 12 meses até maio, o rombo foi de 9,7 bilhões. Os dados foram divulgados na última terça-feira pelo Banco Central e não consideram a Petrobras e nem bancos públicos. Aí eles não fazem parte não dessas dívidas. São as superavitárias, né? As outras estão todas quebradas, como os Correios. Vamos embora?
4: É louco, não compensa.
0: Não compensa. É, vamos embora. Paz e bem para todos. Bom final de semana. Mas eu não saio daqui sem deixar aquele recado, já que nossa missão para a semana foi cumprida. Nossa missão diante as edições do Iraúna Bom aqui na Capivara FM, também com a Posto Nota FM.
5: Acabou, porra!
0: Agradecemos a todos que participaram e estavam na sintonia. Acabou mesmo, Bolsonaro. É, lembre-se, prudência na vida, moderação no álcool, controle no volante do seu carro, pilotar sua moto, atravessar as ruas dessa cidade. Vamos torcer e vibrar pela amarelinha, né? Botar a Noruega pra casa lá do Mundial, da Copa.

dos Estados Unidos, Canadá e México e... E lembre-se, nada de discussão por futebol nem política. Que tudo passa, só Deus permanece, só Ele basta, viu? Até lá, segunda-feira, Deus quiser. Pô, porra!

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Estádio A Poesia veste viola, chaga. Chaga na viola, ele não controla o quê. Vamos fazer um programa bonito, se Deus quiser, né, não, Alisson? É o cidadão de. Amigo Benvenuto Claudino.

Márcio Cleito também com sua loja ali vizinho, a Lica, Claudinho também, do outro gênero, do colégio ali do Lica, Claudinho, está nosso amigo Márcio Cleito com sua loja de celular. Vai lá, confira tudo que está lá. Lá no esquinão da João Pinto está nosso amigo Ricardo Moraes. Na direita é Ricardo e na esquerda é Ricardo Moraes também. Vai lá e confira. Depois dele está nosso amigo Betânia, na sua farmácia Bom Jesus. Só o nome é beleza. Farmácia Bom Jesus, Praça Padre França, na cidade do Iraúna. Um trabalho maravilhoso.

0: Vai lá e confira o que eu estou dizendo. Zé Miguel também, lá no Hospital do Nascimento, lotado de tudo no mundo, e tem mais uma farmácia veterinária. O filho é veterinário, trabalha lá no nosso nome, Zé Miguel, lá no seu estabelecimento. Vai lá e confira. Teinha, você tem um trabalho beleza para nosso amigo Teinha. Ali, o vizinho é Zé Miguel, trabalho beleza na sua loja.
1: 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Bebé, lá no seu mercadão, vai lá, Bebé. Bebé trabalha muito bem ali com sua esposa Luciana, é um trabalho beleza. Faz nosso amigo Bebé. Eu digo, Ração, bom dia pra você. Eu dei, mas não. Costado da rodoviária, o trabalho beleza, ele vende ali ração todos os dias, preço beleza, atendimento nota 10. De frente com ele está o Françoelho Moraes, com seu frutão e seu mercadinho, vai lá e confira. 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

Ai, confira tudo que a gente está dizendo aqui. Beleza. 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Nosso amigo Rocha e filho. Lá no Esquinão, onde trabalhou o Adalto no seu bairro, está nosso amigo, filho de Zuquinha, com a oficina de moto, um trabalho beleza. Faz nossos meninos de Zuquinha ali naquele estabelecimento. Tata Moto também, bom dia para Tatá, bom dia para seus fregueses, bom dia para seus amigos. Tatá também está vendendo ali muito bem, carro, moto, gasolina no posto cidade, é com nosso amigo Tata Moto. Gilvando Ouro, bom dia para você, Gilvando Ouro. O trabalho, beleza, faz Gilvando Ouro. Vai lá e confira tudo que eu estou dizendo aqui, meu amigo. 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Vai, Gilvando Ouro, soldando, trabalhando, vendendo, uma beleza de coisa. 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Nosso amigo Alberto, trabalhando ali todos os dias. Um trabalho, beleza, ele faz ali. 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

Minha amiga Patrícia, bom dia para você. Minha amiga Patrícia, ali no centro da cidade do Iraúna, com seu armarinho, trabalhando todos os dias, o trabalho, beleza. A mãe dela foi para o céu, mas ela ficou no trabalho. Rodão, bom dia para você também, na rua Francisco Leão Veloso, trabalho, beleza. Aí nosso amigo Rodão, em moto, tem uma oficina muito grande de moto.

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Vai lá e confira. Meu amigo Titico de Noé também com sua oficina de moto ali na Euclides Fernandes, na Bio, vai lá, ali perto que é de nosso amigo Zaru, vai lá e confira o que eu estou dizendo. É uma beleza de coisa, vai lá, fala com nosso amigo Titico de Noé. Patabuté, bom dia para você, Patabuté, que é o Beto das Motas. Bom dia para você, também na sua piscina, bom dia. Bom dia, Zaru, também no seu posto de gasolina, um trabalho beleza para nosso amigo Zaru. 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É um trabalho beleza, Bioexame faz ali. Tempero Pérola é com o nosso amigo Dodó. Bom dia para você, Dodó. Bom dia para seus amigos. Bom dia para seus filhos. Dodó, bom dia. Palinho da Cobu também trabalhando ali todos os dias. Em frente ao Banco do Brasil está nosso amigo Paulinho da Cobu. Doutor Marcos Aurélio também ali bem pertinho também com o seu laboratório de exames, análises clínicas, vai lá e confira. Falei, doutor Marcos Aurélio. Babá, eu quero mandar para Louro Moraes. Bom dia para você, Louro Moraes. Bom dia para seus fregueses. Bom dia para vocês todos na Bandara.

Na São João do Ribeiro, eu quero mandar para Rivelino, presidente da Câmara Municipal da São João do Rio do Peixe. Bom dia, Rivelino. Bom dia a vocês aí. Suplente de deputado é nosso amigo Ayrton Pires. Bom dia, Ayrton Pires. Estou mandando para você aí, São João do Rio do Peixe.

0: Como é que eu tô aí?
1: 20 minutos ainda.
0: Beleza, pô. Eu vou cantar a primeira meta aqui, quem é uma mulher casada, depois eu passar um poema que eu vou cantar um poema que eu fiz. Se prestou, foi eu que fiz. Se não prestou, foi eu que fiz. E peço desculpa e peço também se prestou. Liga pra quê? Daqui a pouquinho. Quem ama mulher casada é sofredor e suspeito. Eu digo porque tem uma que mora aqui no meu peito. Eu tentei esquecer ela, me apaixonei por ela. E agora?

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Ah, se eu fosse casado com uma mulher daquela, eu contratava mim mesmo pra viver cuidando dela. Não sentava no chão, só eu lhe passava a mão, nem mosca pousava nela. Mas como ela é casada, eu quero amá-la e não posso. Ah, se ela enviuvasse e eu largasse aquele troço, eu me casava com ela e o mundo era meu e dela, e o céu também era nosso. Tem dia que eu tenho vontade de dizer o nome dela, declarar publicamente, cheirando e mordendo ela, os 30 dias do mês, depois dizer pra vocês, minha mulher é aquela, os 30 dias do mês, e depois dizer pra vocês.

Outro poema, né? Depois o meu. Aqui. Numa viagem que fiz de Santa Inês a São João, aconteceu uma cena de doer no coração. Meu caminhão na primeira parou em uma ladeira, desceu e não quis pegar. Eu fiquei parado em pânico, esperando algum mecânico que pudesse me ajudar.

Entre a beira da estrada, ao lado de uma cruz, eu pedi com toda a força, me ajuda, meu bom Jesus. Naquilo parou um carro, um jipe sujo de barro. Me perguntou um rapaz, o que aconteceu, patrão? Eu disse o meu caminho.

Um rapaz sujo de graxa, alvo dos olhos azuis. Uma camisa sem manga, pé descalço, ombros nus. Entrou no meu caminhão, engatou o freio de mão e disse: eu vou dar um jeito. Fiquei olhando de fora, em menos de...

Quando terminou, me disse, está pronto o seu caminhão. Disse, pode ir embora, cumpri sua obrigação. Perguntei quanto eu lhe devo e ele disse, eu não me atrevo ao senhor cobrar um X. Mas vou pedir ao senhor que a mim faça um favor, pagando do que eu lhe fiz. Siga nessa estrada em frente, antes de chegar numa cidade, você verás à sua direita uma propriedade, uma casinha pequena, mora uma mulher morena, uma garota aleijada, a mulher é a mãe dela, faça o que puder por ela,

Me despedi do rapaz, saí no meu caminhão, andando de estrada fora, sempre prestando atenção. Antes de chegar numa cidade, vi logo uma propriedade e um casebre esquisito, como que fosse uma herança. A mulher e a criança, como o rapaz tinha dito. Ali encostei o carro, entrei e dei um bom dia. E a mulher assustada perguntou o que eu queria. Eu disse foi um mecânico que no momento de pânico me tirou do sofrimento. E quando eu fui lhe pagar, ele mandou entregar a senha.

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E eu sofri até hoje, mas vai ser daqui pra frente. Trabalhava em locomotivo, mas descambou num abismo, no jipe que dirigia. Morreu naquele momento, eu fiquei no sofrimento, e ele foi pra tumba fria. Eu dei um dinheiro a ela, de duas, de quatro feiras ou mais. Saí do casebre, triste, não olhei pra trás.

numa comoção, porque aquela feição não saía do sentido. Só resolvi o problema quando escrevi o poema O Mecânico Falecido. Vou cantar agora mesmo que Chagas Amaral escreveu, se

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levou na matriz. 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

presente e chegou São Gabriel. 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

0: Prestou?
1: Óbvio.
0: Ele quer repetir, mas não deixa. Onde é que eu estou aí? É uma barbaridade o que você vive fazendo, vendendo o corpo a retalho, que é um pecado tremendo, fazendo nas escondidas e pensa que Deus não está vendo. Todo dia está vendendo nas portas dos cabarés, botando mancha na alma como quem bota nos pés. Às vezes é uma adolescente.

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0: Eu agora vou embora. Alisson, eu digo obrigado. Que daqui a 15 dias eu vou falar com o meu prezado. Ele passa meu programa porque é civilizado. Tchau, né? Tchau, tchau, tchau.
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0: Juninho, um abraço, Juninho, tamo junto.
1: Prepara umas cachaças pra nós tomar lá, viu?
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1: Mais uma vez, tá aí.
0: Oh.

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1: Vai se inaugurando por metragem. Metragem é a quantidade de quilômetro que já foi feito. É isso aí, Paulo. Me desculpa, estou atrasado aí. Mas a gente deve desmascarar esses elementos bolsonaristas que vivem nas redes sociais mentindo e enganando a população. É isso aí, Paulo.
2: Tá aí a participação do nosso querido doutor Tagino Maia. Nós já estouramos o tempo, mas mesmo assim a gente entende, né, a participação aí do doutor Tagino trazendo aí esses esclarecimentos sobre a visita do presidente Lula ontem aqui ao Nordeste, em especial aqui no Rio Grande do Norte. Olha, são exatamente 19h04. Quero agradecer a Deus por mais essa oportunidade, agradecer a todos os nossos ouvintes, desejar a todos um bom final de semana, que a gente possa no próximo domingo sair vitoriosos aí contra a Noruega, indo para as quartas de final da Copa do Mundo. Esperamos que a seleção brasileira esteja inspirada no próximo domingo a partir das 17h lá nos Estados Unidos. A todos, uma boa noite e paz e bem.

0: O governo do Brasil finalizou a cessão da área da favela do Moinho para o governo de São Paulo.
1: O terreno na capital paulista era da União e abrigou cerca de 850 famílias.
0: Hoje, no ato de assinatura, a ministra da Gestão e da Inovação, Esther Dweck, destacou o atendimento habitacional às famílias como parte da negociação.
2: Eu acho que esse momento agora ele vai encerrar um capítulo e começar um novo, né? Justamente naquela área que era a favela do Moinho, que agora vai se tornar o Parque do Moinho. Para que a gente pudesse transformar aquela área num parque, a gente precisava garantir a moradia digna para as pessoas que estavam ali naquela região. O governo federal, por meio do Minha Casa Minha Vida, entraria com 180 mil e o governo do estado com 70 mil para permitir que as pessoas pudessem comprar uma casa de até 250 mil. Então, a grande maioria pôde ficar no centro da cidade, porque essa é uma área extremamente central e essa era uma dos pleitos das famílias, que elas não fossem deslocadas do centro da cidade.
1: Até agora, 84% das famílias já estão com novos imóveis contratados.
0: O governo paulista terá 48 meses para concluir as obras de construção do novo parque.
1: Comunidades da Amazônia que atuam com produtos da biodiversidade.
0: Serão financiadas ações para fortalecer os negócios com foco na conservação ambiental.
3: O Fundo Amazônia vai investir até 230 milhões de reais para fortalecer negócios comunitários da sociobioeconomia em todos os estados da Amazônia Legal. O investimento vai ocorrer por meio do edital Prospera Amazônia, lançado pelo Ministério do Meio Ambiente e Mudança do Clima e que é fruto de um acordo de cooperação com o BNDES, o Banco Nacional de Desenvolvimento Econômico e Social. O edital vai selecionar organizações para oferecer serviços a empreendimentos comunitários que trabalham com produtos e serviços da sociobiodiversidade e que sejam formados principalmente por povos indígenas, quilombolas, extrativistas, ribeirinhos, agricultores familiares e demais povos e comunidades tradicionais. O apoio inclui assistência técnica, formação, capacitação, assessoria para gestão e regularização documental. Também contempla serviços de adequação sanitária e ambiental, certificação, agregação de valor, acesso a crédito e a mercados. Ao todo, o edital poderá apoiar ações em até 106 municípios da Amazônia Legal. A chefe do Departamento de Gestão do Fundo Amazônia do BNDES, Fernanda Garavini, destaca a importância dessa parceria entre o banco e o Ministério do Meio Ambiente e Mudança do Clima.
4: Com essa parceria, o Ministério de Meio Ambiente e Mudança do Clima e o BNDES, usando os recursos do Fundo Amazônia, pretendem transformar a produção sustentável dos territórios amazônicos em negócios mais estruturados, capazes de gerar renda, ganhar escala e acessar novos mercados, sem abrir mão da conservação da floresta e dos modos de vida dessas populações, que protegem a floresta.
3: Gerido pelo BNDES, sob coordenação do Ministério do Meio Ambiente e Mudança do Clima, o Fundo Amazônia já apoia mais de 150 projetos, estando presente em 73% dos municípios dos 9 estados da Amazônia Legal. Reportagem André de Barros Lima.
1: O Exame Nacional do Ensino Médio 2026 já contabiliza mais de 5 milhões de inscritos.
0: É o maior número já registrado pelo exame desde 2022.
1: Entre as principais novidades dessa edição está a inscrição automática do

0: os estudantes concluintes do ensino médio da rede pública.
1: Outra mudança foi o aumento no número de municípios onde as provas serão realizadas.
0: Nesse ano, o exame será aplicado nos dias 8 e 15 de novembro em todos os estados e no Distrito Federal.
1: Principal porta de entrada para a educação superior no Brasil.
0: É utilizado para ingressar em universidades públicas por meio do Sistema de Seleção Unificada, o SISU, ou em instituições privadas pelo ProUni, o Programa Universidade para Todos.
1: Também é utilizado por estudantes que buscam financiamento em instituições de ensino pelo FIES.
0: E fique de olho, as inscrições para quem quer participar do FIES abrem no dia 14 de julho.
2: O Ministério da Educação publicou o edital do processo seletivo do FIES, Fundo de Financiamento Estudantil, para o segundo semestre de 2026. As inscrições são gratuitas e estarão abertas de 14 a 17 de julho, exclusivamente pela internet no endereço acessounico.mec.gov.br/FIES. Neste ano, o MEC oferece mais de 112 mil vagas para o FIES, considerando os processos seletivos do primeiro e do segundo semestre. Para se inscrever, é necessário ter participado do Exame Nacional do Ensino Médio, o Enem, a partir da edição de 2010. No exame, o candidato deve ter obtido média aritmética de no mínimo 450 pontos nas 5 provas, sem ter zerado a redação. Além disso, não deve ter participado na condição de treineiro. Outra exigência é possuir renda bruta familiar mensal por pessoa de até 3 salários mínimos. O resultado da pré-seleção na chamada única vai ser divulgado no dia 30 de julho. Reportagem Júlio César de Oliveira.
1: Advocacia Geral da União notificou hoje a Google, controladora do YouTube, para que retire do ar perfis que promovem e facilitam a criação de plataformas de apostas não autorizadas a operar no país.
0: Os perfis em questão divulgavam conteúdos com tutoriais de como criar uma plataforma de cassino, por exemplo, ou de estímulo ao jogo do bicho, que é proibido pela legislação brasileira.
1: Apostas de cota fixa, como as chamadas bets, só podem ser exploradas mediante prévia autorização do Ministério da Fazenda.
0: E essas foram as notícias do Governo do Brasil.
1: Uma realização da Secretaria de Comunicação Social da Presidência da República.
0: Com produção da empresa Brasil de Comunicação.
1: Fique agora com as notícias do Poder Judiciário e do Congresso Nacional. Boa noite, bom fim de semana.
0: A gente volta na segunda-feira. Boa noite.
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5: Presidente do STF defende a atuação conjunta das cortes latino-americanas para proteger a democracia.
6: STJ julga primeiro repetitivo em sessão totalmente virtual e define requisitos para justiça gratuita a pessoas jurídicas.
5: TST recebe relatório sobre estudo inédito sobre a exclusão de pessoas LGBTQIAPN+ no mercado de trabalho.
6: Boa noite, eu sou Marcela Luiz.
5: Eu sou Walter Lima.
6: O presidente do Supremo Tribunal Federal e do Conselho Nacional de Justiça, ministro Edson Fachin, defendeu uma atuação articulada entre as cortes constitucionais da América Latina para fortalecer a proteção da democracia, da independência judicial e dos direitos fundamentais.
5: A declaração foi feita durante o 31º encontro de tribunais, cortes e salas constitucionais da América Latina do Caribe, realizado em Montevidéu, no Uruguai. Fernanda Porto.
7: Do evento, Fachin disse ainda que o reconhecimento da democracia como um direito humano autônomo, como está sendo debatido pela Corte Interamericana de Direitos Humanos, poderá fortalecer juridicamente a independência do Poder Judiciário, a autonomia dos tribunais constitucionais, a integridade dos processos eleitorais, os mecanismos de freio e contrapesos, além da proteção das liberdades fundamentais.
6: O Conselho Nacional de Justiça encerrou o primeiro semestre de 2026 com 326 processos julgados pelo plenário e mais de 6 mil processos analisados e arquivados.
5: No período, o órgão também aprovou normas e definiu políticas para o judiciário em todo o país. Marcelo Della Libera.
8: O balanço divulgado pelo CNJ mostra que nos seis primeiros meses do ano, o plenário realizou 24 sessões, entre presenciais e virtuais. O colegiado também aprovou 15 resoluções de cumprimento obrigatório pelos tribunais e 3 recomendações sobre boas práticas em áreas como gestão processual, inovação tecnológica, direitos humanos, acesso à justiça e melhoria da prestação jurisdicional. Na área disciplinar, o plenário do Conselho julgou 10 procedimentos administrativos disciplinares e aplicou sanções em 8 deles. Também determinou o afastamento cautelar de 9 magistrados durante a tramitação dos processos e analisou 9 revisões disciplinares com aplicação de pena de disponibilidade em 2 casos.
6: Pela primeira vez, o STJ julgou um recurso repetitivo em sessão totalmente virtual.
5: Na ocasião, foram estabelecidos critérios para a concessão da gratuidade de justiça a pessoas jurídicas. Fátima Uchoa.
9: A tese fixada pela Corte Especial do STJ sob o rito dos repetitivos deve ser seguida por todos os juízes e tribunais do país ao analisarem a mesma questão de direito. O colegiado definiu que a pessoa jurídica deve apresentar informações que permitam avaliar a real situação econômico-financeira, não sendo suficiente demonstrar inatividade ou redução do faturamento. Segundo o ministro relator Luiz Felipe Salomão, a concessão da gratuidade de justiça segue regras diferentes para pessoas físicas, que têm presunção relativa de veracidade na declaração de insuficiência de recursos, enquanto a pessoa jurídica deve comprovar não ter condições de arcar com as despesas processuais.
6: Um estudo inédito foi feito sobre a exclusão de pessoas LGBTQIAPN+ no mercado de trabalho.
5: O relatório foi entregue ao TST. Mila Amaral.
10: O levantamento foi realizado pelo Banco Mundial em parceria com o Ministério dos Direitos Humanos e da Cidadania e outras organizações. De acordo com o documento, a exclusão de pessoas LGBTQIAPN+ no mercado de trabalho tira da economia brasileira mais de 94 bilhões por ano. Isso acontece porque essa população é mais atingida pelo desemprego e pela informalidade e recebe salários menores. Os dados mostram que o desemprego entre pessoas LGBTQIAPN+ é de 15,2% e mesmo empregados eles ganham em média 10% a menos.
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6: Uma boa noite.
5: Bom fim de semana e até segunda-feira.
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11: Eu sou Paula Groba.
12: E eu sou Ricardo Nakaoka.
11: E estes são os destaques de hoje do Jornal do Senado, que começa agora.
12: Perfis falsos na internet podem virar crime.
11: Comissões debatem impactos do vício em apostas. Casos de ludopatia crescem 140% no SUS.
12: Aprovado reajuste anual para acesso ao microcrédito.
11: Boa noite.
12: Boa noite.
11: Criar um perfil falso para enganar outras pessoas pode passar a ser crime específico no Brasil.
12: A Comissão de Segurança Pública aprovou o projeto que inclui no Código Penal o crime de falsa identidade digital para punir a prática conhecida como catfishing, usada em golpes, assédio e outros tipos de fraude. Repórter Bruno Lourenço.
13: O projeto de lei cria no Código Penal o crime de estelionato ou fraude por meio de falsa identidade digital. O senador Hamilton Mourão do Republicanos do Rio Grande do Sul, destacou que a criação de perfis falsos deixou de ser uma mera travessura online para se transformar em uma ferramenta de crimes graves, como a extorsão financeira e a chantagem íntima, gerando prejuízos severos à saúde mental e ao bolso das vítimas.
14: Catfishing é a prática de criar uma identidade falsa online com o objetivo de enganar, explorar, assediar ou fraudar outras pessoas, geralmente em redes sociais ou aplicativos de namoro. Os motivos para o catfishing variam desde a busca por atenção ou bullying até crimes graves como golpes financeiros, românticos ou de investimento em criptomoedas, que resultam em perdas financeiras substanciais.

0: para as vítimas. Extorsão e chantagem por meio de imagens íntimas ou informações pessoais compartilhadas pelas vítimas, chamada sextorsão, e roubo de identidade.
1: A proposta estabelece que a punição seja agravada se a fraude for cometida com o uso de ferramentas automatizadas, perfis robôs ou se visar a exploração financeira de pessoas vulneráveis, como idosos.
2: E processos de violência doméstica poderão ter análise mais rápida na justiça.
3: Avançou o projeto que garante prioridade aos juizados especializados na tramitação das ações previstas na Lei Maria da Penha. Repórter Rodrigo Rezende.
4: Os juizados de violência doméstica e familiar contra a mulher terão prioridade em relação à chamada justiça comum na análise dos processos relacionados à Lei Maria da Penha. O projeto com esse objetivo foi aprovado pela Comissão de Direitos Humanos. A relatora, senadora Ana Paula Lobato, do PSB do Maranhão, ressalta que essa medida impede conflitos entre órgãos judiciais e dá mais segurança para a mulher vítima de agressão. O relatório de Ana Paula Lobato foi lido na CDH pelo senador Rogério Carvalho, do PT de Sergipe.
5: Ao instituir órgãos judiciais especializados com competência civil e criminal para o processo, julgamento e execução das causas decorrentes dessa violência, a Lei Maria da Penha buscou evitar a fragmentação do atendimento, decisões potencialmente contraditórias e a peregrinação da vítima por múltiplos juízos, assegurando tutela mais efetiva e concentrada.
4: O projeto foi apresentado pela deputada federal Laura Carneiro, do PSD do Rio de Janeiro, e agora será analisado pela Comissão de Constituição e Justiça.
2: E a Câmara dos Deputados pode votar nos próximos dias o chamado PL da Misoginia, um projeto aprovado pelo Senado, que equipara o crime de ódio contra mulheres ao racismo.
3: A proposta torna a prática inafiançável e imprescritível e prevê penas mais duras para quem discriminar as mulheres. A reportagem é de Yasmin Rodrigues.
6: O projeto de lei aprovado pelo Senado em março inclui a misoginia entre os crimes de preconceito e discriminação já previstos na legislação brasileira. Assim como nos crimes de racismo, a conduta passa a ser considerada inafiançável e imprescritível. A autora do projeto, senadora Ana Paula Lobato, do PSB do Maranhão, afirmou que o objetivo é enfrentar um tipo de violência que muitas vezes antecede as agressões físicas e feminicídios.
7: Estatística crescente da violência doméstica que chega até o feminicídio. Então, antes de chegar no feminicídio, se sofre a violência psicológica, a violência financeira, a violência doméstica, para enfim chegar no feminicídio. Para diminuir os casos de feminicídio, a gente precisa primeiramente combater a violência.
6: A matéria recebeu parecer favorável da relatora, senadora Soraya Tronic, do PSB de Mato Grosso do Sul. Se os deputados aprovarem o texto sem alterações, a proposta segue diretamente para a sanção presidencial.
2: Uma audiência pública das Comissões de Direitos Humanos e de Assuntos Sociais discutiu os impactos das apostas esportivas online no Brasil.
3: O debate apontou que a crescente expansão das bets no país exige medidas de proteção aos consumidores. Repórter Patrícia Oliveira.
8: Para os debatedores, os efeitos das apostas esportivas online sobre o endividamento das famílias e a saúde mental dos brasileiros exigem medidas de proteção ao consumidor. Além do cadastramento do CPF nos sites de aposta, também seria necessária a declaração de renda para o controle do valor apostado e a redução da publicidade das bets. O psiquiatra Hermano Tavares destacou o aumento de casos de jogo compulsivo, o vício que afeta um em cada cinco apostadores.
9: É como se fosse uma droga, gente. O SUS teve mais de 100% de aumento de demanda de tratamento para jogo nesse período.
8: O senador Eduardo Girão, do Novo do Ceará, defende o fim das apostas online.
10: Copa do Mundo acontecendo durante esse mês, explodiu a propaganda. Na minha opinião, deveria acabar, proibir, seja o governo enviando um projeto ou o próprio parlamento deliberar pelo fim.
8: Além de outras propostas em tramitação, um pacote de projetos reunidos pela senadora Damares Alves, do Republicanos do Distrito Federal, restringe a publicidade das bets e proíbe a ação de influenciadores digitais.
2: Os atendimentos a pessoas com dependência em jogos de apostas no SUS cresceram 140% entre 2018 e 2025. O dado foi apresentado na audiência pública pela coordenadora do Departamento de Saúde Mental, Álcool e Outras Drogas do Ministério da Saúde, Gabriela de Andrade.
3: Para a senadora Damares Alves, do Republicanos do Distrito Federal, a expansão das apostas esportivas já afeta a saúde pública e a economia, o que reforça a necessidade quantidade de medidas para enfrentar a ludopatia.
11: Quanto tudo isso está custando para o Brasil? O que está arrecadando? Está compensando os danos e prejuízos que os cofres públicos vão ter e já estão tendo?
2: Os limites para o acesso ao microcrédito podem deixar de ficar defasados.
3: A Comissão de Assuntos Econômicos aprovou um projeto que atualiza esses valores anualmente, com base na inflação, para preservar o acesso de microempreendedores e trabalhadores informais ao crédito. O texto segue para a Câmara dos Deputados, se não houver recurso ao plenário. Repórter Marcela Cunha.
12: O projeto prevê a correção anual dos limites de endividamento para acesso ao Programa Nacional de Microcrédito Produtivo Orientado. O PNMPO oferece crédito para financiar atividades produtivas de microempreendedores, pequenos negócios e trabalhadores informais. Hoje, o Conselho Monetário Nacional estabelece dois limites: até R$21 mil em operações de microcrédito na mesma instituição financeira e até R$80 mil no total de operações de crédito no sistema financeiro, sem contar financiamento habitacional. Mas esses valores podem ficar defasados com o tempo. O relatório senador Laércio Oliveira, do Progressistas de Sergipe, afirmou que manter os limites sem correção pela inflação reduz ano a ano o acesso dos pequenos empreendedores ao microcrédito.
13: Mais do que facilitar o acesso ao financiamento com taxas justas, a política de microcrédito atua como um motor de incentivo e profissionalização para os microempreendedores. Em vez de apenas injetar dinheiro, o programa qualifica o tomador para que ele identifique o momento exato de buscar o empréstimo e saiba aplicá-lo com foco na produtividade.
12: Pelo texto aprovado, a atualização será anual pelo IGPM, índice usado para medir a variação de preços na economia.
3: Com edição de Paula Groba e trabalhos técnicos de João Lira, o Jornal do Senado fica por aqui. Acompanhe agora as notícias do Tribunal de Contas da União e da Câmara dos Deputados. Boa noite.
2: Uma boa noite e um bom fim de semana.
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6: O Tribunal de Contas da União avaliou se órgãos federais oferecem condições adequadas no ambiente de trabalho para a inclusão de pessoas com deficiência. A auditoria analisou 36 órgãos e identificou barreiras físicas, sociais e organizacionais, além de dificuldades de acessibilidade nos espaços, nos sistemas de informática e nos meios de comunicação. O tribunal também constatou que metade dos órgãos avaliados não possui diretrizes formais de acessibilidade. O TCU recomendou medidas ao Ministério da Gestão, ao Ministério dos Direitos Humanos e a outros órgãos federais. O objetivo é eliminar barreiras e melhorar as condições de inclusão e de trabalho na administração pública federal. Saiba mais em tcu.gov.br.
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15: Deputados definem novas regras para fiscalizar despesas com educação.
16: O projeto cria medidas de saúde para pessoas afetadas por jogos de azar.
15: Avança a proposta que retoma incentivos para o programa Mais Médicos.
17: Boa noite. Comissão de Educação aprova incentivo ao programa Mais Médicos. O repórter José Carlos Oliveira tem as informações.
18: A Comissão de Educação da Câmara dos Deputados aprovou o projeto de lei que retoma incentivos ao programa Mais Médicos, que haviam sido revogados em 2025, diante da lei que criou o programa Agora Tem Especialistas. O texto aprovado permite que os candidatos aos programas de residência médica recebam 10% de pontuação adicional durante o processo seletivo, desde que tenham cumprido integralmente pelo menos um ano de ações em projetos e programas dos Ministérios da Saúde e da Educação, como é o caso do Mais Médicos. Para o relator da proposta, deputado Ismael, do PL de Santa Catarina, a medida tem baixo custo, é fácil de ser operacionalizada e, na prática, vai atrair mais jovens profissionais para o programa Mais Médicos.
19: A gente sabe da importância da presença do programa Mais Médico nesses pequenos municípios. E o projeto do deputado Ismael Alexandrino permite que especialistas em medicina também adentrem ao programa Mais Médico, permitindo um maior acesso da nossa população à saúde, tão fundamental, uma das prioridades, sem dúvida, desafiantes para o nosso país.
18: A proposta de retomada de incentivos ao programa Mais Médicos

0: Ainda vai passar pelas análises das comissões de saúde e de Constituição e Justiça. Da Rádio Câmara de Brasília, José Carlos Oliveira.
1: Orlando Silva, do PCdoB de São Paulo, comemora a aprovação na Comissão de Constituição e Justiça do projeto que veda o ensino à distância nos cursos da área da saúde. Segundo ele, a formação presencial é indispensável para garantir a qualificação dos futuros profissionais.
2: Orlando Silva acredita que a medida preserva a qualidade dos serviços prestados à população e evita a formação de profissionais com diferentes níveis de preparo. O deputado também defende a rápida tramitação da proposta no Senado.
3: Trabalho.
1: Professora Luciene Cavalcante, do PSOL de São Paulo, apoia a instituição do piso nacional para os profissionais não docentes da educação. Segundo ela, a proposta garante valorização aos trabalhadores da educação básica e prevê remuneração equivalente a 75% do piso do magistério.
2: Professora Luciene Cavalcante afirma que o projeto conta com fonte de financiamento por meio do Fundeb e pede prioridade para a votação no Senado. Ela argumenta que a medida corrige uma injustiça salarial e reconhece o trabalho dos profissionais que atuam diariamente nas escolas.
3: Educação.
1: Foram aprovadas novas regras para fiscalização de despesas públicas com educação. A repórter Paula Bittar acompanhou a votação.
4: A Comissão de Constituição e Justiça da Câmara aprovou uma proposta que define regras para acompanhar e avaliar gastos com educação nos estados e municípios. O texto aprovado confere um papel central ao Sistema de Informações sobre Orçamentos Públicos em Educação, SIOP, um sistema eletrônico gerido pelo Fundo Nacional de Desenvolvimento da Educação, o FNDE, que coleta, processa e disponibiliza dados sobre receitas e despesas com educação. O monitoramento da aplicação de recursos na educação será feito por esse sistema, que também será responsável por manter um portal voltado ao cidadão. Estados e municípios deverão publicar no SIOP até 30 dias após o fim de cada bimestre um demonstrativo com as receitas e despesas da educação. Se o relatório não for publicado, o governo federal poderá suspender as transferências voluntárias, com exceção das destinadas à educação, saúde e assistência social. Durante a discussão da proposta na comissão, o deputado Patrus Ananias, do PT de Minas Gerais, ressaltou a necessidade de garantir transparência nos gastos públicos.
5: Esse projeto me tocou muito o coração, porque eu penso que nós vivemos uma época em que nós aqui na Câmara dos Deputados, parlamentares, precisamos mandar um recado claro, passar uma imagem para o povo brasileiro, da nossa correção, do nosso rigor, da nossa transparência na aplicação dos recursos públicos, que não podem ser destinados a projetos mirabolantes, a obras inacabadas, mas destinados prioritariamente às políticas públicas que promovem o desenvolvimento do nosso país.
4: O projeto que define regras para acompanhar e avaliar gastos com educação nos estados e municípios já pode seguir para análise do Senado, a menos que haja curso para votação pelo plenário da Câmara. Da Rádio Câmara, de Brasília, Paula Bittar.
3: Saúde.
2: Hélio Lopes, do PL do Rio de Janeiro, é autor de projeto que estabelece diretrizes para a caderneta de saúde da gestante e do bebê no SUS. Entre as medidas previstas, o texto determina o uso de terminologia baseada no sexo biológico e veda a adoção de linguagem neutra.
1: Segundo Hélio Lopes, a proposta também define que as cadernetas de pré-natal sejam voltadas exclusivamente à proteção da saúde da mãe e do bebê, sem conteúdos que estimulem a interrupção da gestação. O projeto ainda prevê orientações sobre denúncia e proteção em casos de violência sexual.
2: Projeto de Felipe Beccari, do Podemos de São Paulo, cria uma política de incentivo à produção e ao acesso a medicamentos genéricos de uso veterinário. O deputado propôs estímulos para empresas que produzem esses medicamentos e adotem políticas de preços mais acessíveis.
1: De acordo com Felipe Beccari, a medida busca reduzir os custos dos tratamentos veterinários e ampliar o acesso da população aos cuidados com os animais. Ele acredita que o fortalecimento do mercado de genéricos pode estimular a concorrência, beneficiar tutores e contribuir para o bem-estar animal.
3: Direitos humanos.
2: O projeto cria uma pensão especial para pessoas que adquirirem deficiência permanente em decorrência de violência doméstica. Um dos autores da matéria, Dimas Gadelha, do PT do Rio de Janeiro, explica que a ideia é indenizar as vítimas sem renda suficiente para garantir o próprio sustento.
1: O texto também dispensa o tempo de carência para a concessão de benefícios às vítimas. De acordo com Dimas Gadelha, a proposta ainda prevê mecanismos para que o Estado busque o ressarcimento dos gastos junto aos agressores.
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6: Ciência e tecnologia.
2: Está pronta para ser votada no plenário da Câmara a proposta que cria uma política para auxiliar na saúde de pessoas afetadas por jogos de azar. A repórter Mônica Tati tem mais informações.
7: A Comissão de Constituição e Justiça da Câmara dos Deputados aprovou o projeto de lei que institui política para atender pessoas e famílias que foram afetadas pelos jogos de apostas. O texto cria a Estratégia Nacional de Atenção Integral às pessoas com necessidades decorrentes das práticas de jogos e apostas. Entre outros pontos, aborda a prevenção, a redução de danos, a proteção e a reinserção social de pessoas que tenham problemas com vícios em jogos. A relatora na comissão, a deputada Laura Carneiro, do PSD do Rio de Janeiro, afirmou que a proposta tem relevância social e sanitária, devido aos efeitos das apostas sobre a saúde mental, a vida familiar e a proteção de grupos vulneráveis. Já o autor do projeto, o deputado Rui Carneiro, do Podemos, da Paraíba, informou que o número de pessoas atendidas pelo SUS, o Sistema Único de Saúde, com problemas associados ao jogo patológico, passou de 108 para 1.200 entre 2018 e 2023.
8: Os jogos de azar no Brasil se transformaram numa questão gravíssima de saúde pública. Esse é a moral principal do nosso projeto: dar uma resposta às pessoas que, junto com os seus familiares, estão vivendo essa nova realidade do Brasil, inclusive uma das maiores causas do endividamento do brasileiro. Então, o objetivo é preparar a estrutura, sobretudo de saúde, as unidades básicas de saúde, nos CAPs, para atender esse novo tipo de paciente, vamos dizer assim, que precisa de socorro.
7: O projeto que cria uma política de atenção às pessoas com problemas com jogos de apostas já foi aprovado por todas as comissões e aguarda a votação do plenário da Câmara. Da Rádio Câmara de Brasília, Mônica Tati.
6: Justiça.
1: Adriana Ventura, do Novo de São Paulo, pede a instalação de uma CPMI para investigar o Banco Master e acusa o governo de priorizar gastos com publicidade em vez de áreas como saúde. Ela defende o combate à impunidade e a responsabilização dos envolvidos em crimes.
2: Adriana Ventura também faz críticas ao governo federal e cita investigações da Polícia Federal envolvendo o Banco Master e integrantes da base governista. Segundo ela, as denúncias reforçam a necessidade de aprofundar as apurações sobre possíveis casos de corrupção.
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6: Comissões.
1: A Comissão de Administração da Câmara debate experiência de ouvidorias externas em defensorias públicas. O repórter Luiz Cláudio Canuto tem os detalhes.
10: 20 unidades da federação têm ouvidorias externas em suas defensorias.

0: públicas que funcionam como órgãos auxiliares e autônomos para garantir o controle social, a transparência e a participação da sociedade civil. As ouvidorias externas não pertencem à carreira da defensoria e seus integrantes são eleitos a partir de listas tríplices com representantes da sociedade. Criadas pela Constituição de 88, as defensorias públicas são instituições estatais que garantem assistência jurídica integral e gratuita à população que não possui recursos financeiros para contratar um advogado. Elas atuam na defesa dos direitos individuais e coletivos e na promoção dos direitos humanos. A Comissão de Administração e Serviço Público da Câmara dos Deputados debateu a experiência das ouvidorias externas das defensorias públicas com representantes do setor. A audiência pública foi presidida pela deputada Fernanda Melchiona, do PSOL do Rio Grande do Sul, autora também do pedido para a realização do debate.
1: 20 estados já têm a defensoria, a ouvidoria da defensoria pública, que é um órgão do controle social, que não é da carreira da instituição e que é eleita pelos movimentos sociais populares. E por que eu estou fazendo esse preâmbulo? Porque é o único órgão do sistema judicial que tem esse controle externo, externo mesmo, que não é da carreira, que não tem aquele elemento corporativo. Isso é muito importante.
0: Os estados que não têm ouvidorias externas nas defensorias públicas são Espírito Santo, Sergipe, Alagoas, Tocantins, Mato Grosso do Sul, Amazonas, Roraima e Rio Grande do Norte. A Defensoria Pública da União conta com uma ouvidoria geral composta por representantes da sociedade civil. O projeto apresentado no Senado Federal muda a lei de responsabilidade fiscal e destina limite de até 2% da receita das unidades federativas para o orçamento das defensorias públicas, a fim de garantir autonomia financeira. A proposta também impede contingenciamentos severos no sistema de assistência jurídica gratuita. Da Rádio Câmara de Brasília, Luiz Cláudio Canuto.
2: Economia.
3: Florentino Neto, do PT do Piauí, defende o projeto que autoriza a União a criar uma empresa estatal para atuar na distribuição de combustíveis e gás de cozinha. A proposta também permite ampliar a participação pública em refinarias e outras estruturas estratégicas para o abastecimento nacional.
4: No entendimento de Florentino Neto, a medida fortalece a soberania energética e protege o país em situações de desabastecimento. Ele considera ainda que a iniciativa contribui para a estabilidade da oferta de combustíveis, além de proteger os consumidores contra aumentos abusivos.
3: Glauber Braga, do PSOL do Rio de Janeiro, apresentou o projeto que revoga a lei do Programa Nacional de Desestatização. O deputado afirma que a proposta busca fortalecer a presença do Estado em áreas estratégicas, como energia, mineração, telecomunicações e infraestrutura.
4: Glauber Braga avalia que as privatizações reduzem a capacidade do poder público de planejar o desenvolvimento do país. Ele defende que empresas estatais atuem em setores essenciais para atender ao interesse da população, especialmente onde a iniciativa privada não vê lucro imediato.
2: Relações Exteriores.
3: Edilson Barroso, do PL de São Paulo, integra a Frente Parlamentar Mista em apoio à integração União Europeia-Mercosul, criada para acompanhar o acordo comercial entre os dois blocos. Ele detalha a importância da fiscalização legislativa para dar mais segurança às empresas brasileiras.
4: Edilson Barroso afirma que o acordo vai reduzir aos poucos impostos cobrados sobre milhares de produtos e serviços. O deputado aponta que a mudança pode facilitar.
3: Parlamentar Mista em apoio à integração União Europeia-Mercosul, criada para acompanhar o acordo comercial entre os dois blocos. Ele detalha a importância da fiscalização legislativa para dar mais segurança às empresas brasileiras.
4: Edilson Barroso afirma que o acordo vai reduzir aos poucos impostos cobrados sobre milhares de produtos e serviços.
3: Parlamentar Mista em apoio à integração União Europeia-Mercosul, criada para acompanhar o acordo comercial entre os dois blocos. Ele detalha a importância da fiscalização legislativa para dar mais segurança às empresas brasileiras.
4: Edilson Barroso afirma que o acordo vai reduzir aos poucos impostos cobrados sobre milhares de produtos e serviços.
3: Parlamentar Mista em apoio à integração União Europeia-Mercosul, criada para acompanhar o acordo comercial entre os dois blocos. Ele detalha a importância da fiscalização legislativa para dar mais segurança às empresas brasileiras.
4: Edilson Barroso afirma que o acordo vai reduzir aos poucos impostos cobrados sobre milhares de produtos e serviços.
3: Parlamentar Mista em apoio à integração União Europeia-Mercosul, criada para acompanhar o acordo comercial entre os dois blocos. Ele detalha a importância da fiscalização.

0: atualização legislativa para dar mais segurança às empresas brasileiras.
1: Adilson Barroso afirma que o acordo vai reduzir aos poucos impostos cobrados sobre milhares de produtos e serviços.
0: O parlamentar mista em apoio à integração União Europeia-Mercosul, criada para acompanhar o acordo comercial entre os dois blocos. Ele detalha a importância da fiscalização legislativa para dar mais segurança às empresas brasileiras.
1: Adilson Barroso afirma que o acordo vai reduzir aos poucos impostos cobrados sobre milhares de produtos e serviços.
0: O parlamentar mista em apoio à integração União Europeia-Mercosul, criada para acompanhar o acordo comercial entre os dois blocos. Ele detalha a importância da fiscalização legislativa para dar mais segurança.